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levanta-te e resplandece, porque vem a tua luz e a glória do Senhor nasce sobre ti. Porque eis as trevas cobrem a terra e a escuridão os

nesta noite com o seu milagre na sua mão, meu querido. Eu profetizo isso na sua vida. Levante a sua mão para receber, isso é profético. Pai, olha, Senhor, cada mão aqui levantada, Senhor, eu profetizo o milagre. Em nome de Jesus, receba. Receba.